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Dá trabalho para o rico ficar sempre rico. 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